0: Ferrugem!
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1: É hora de muita música ao vivo na sexta-feira, 10 e 6 agora. Bom demais.
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1: Feliz estar contigo aqui, Alex Bono, na área até as 11.
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1: Bora pra essa sequência grande pra curtir aí no final de semana que começou na Litoral, vai. Manda o pagode na área.

0: não sou de ligar.
1: Não ligue, hein?
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4: Vamos! Faz o L, faz o L, faz o L. Isso é DNA de GG em Salvador, Bahia. Aí, ó.

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2: Eu não sei. Bora de pagodinho pra fechar essa sequência grande. Agora vamos pra balada, porque a turma do Você no Comando hoje tá demais. Mas pediu uns eletrônicos, que a gente vai pra balada na litoral, hein? Já te preparo isso, já te preparo. A pegada assim, ó. Seguinte, antes de ir pra lá, beijinhos. Fala, Cris.
3: Boa noite, Alex Bono. Boa. Passando pra dizer que cheguei tarde, cheguei do supermercado 9 horas
2: mas
3: da noite.
2: Mas chegou, mas chegou.
3: Fiquei numa
2: Amém.
3: Fila de horrores.
2: Eita.
3: Mas
2: acontece.
3: Esperei das 10 antes de eu dormir pra te dar um boa noite.
2: Beijo.
3: Beijos, Alex Bono. Da sua Crisinha de Vila Graúna.
2: Valeu, Crisinha. Tamo junto. Fala, Dilbe.
4: Boa noite, Alex Bono.
2: Boa,
4: boa noite, Alex Bono. Boa noite, Alex Bono.
2: Boa,
4: Gilberto. Gilberto, vou aqui passando pra me despedir de você.
2: Que isso?
4: Porque.
2: Calma que eu
4: sabe,
2: volto.
4: Né? A verdade é que eu sou louco por você.
2: Ai, que amor.
4: E tenho medo de pensar em te perder.
2: Ah, pelo amor de Deus, tem uma música.
4: Mas eu preciso aceitar que não dá mais.
2: Não.
4: Pra separar as nossas
2: ah,
4: vidas.
2: Tinha que ser original,
4: meu amigo,
2: não gostei.
4: Tu vai fazer falta. Boas férias, que Deus te abençoe.
2: Obrigado,
4: Deus te guarde, que Deus te ilumine.
2: Ah, que lindo.
4: Que você volta renovado pra nós aqui da Litoral.
2: Amém.
4: E saiba que você é. O nosso xodó da ah, Rádio Litoral, viu?
2: Que fofo.
4: Nós estamos juntos e na Litoral eu tô legal.
2: Tamo junto, Dilber. O cara batalhador e que trabalha pra caramba o dia inteiro e tá aqui com a gente sempre. Obrigado pela companhia. Vocês são tudo amigos, cara. Vocês são demais. Eu já estou com saudade, eu estou ferrado porque não são férias de... Nossa, vou viajar pra não sei o quê. Eu não faço nem a menor ideia do que eu vou arrumar, cara. Então você imagina a ansiedade que eu tô... Para os próximos dias que eu não sei o que eu vou fazer. Ai, sangue de Jesus, tempo dele. Mas vai dar certo, se Deus quiser. Vai dar certo. Pelo menos Vital tá vindo aí, sem esquecer, né, criancinhas? E agora sim, vamos atender a turma. Você no comando, na sequência.
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5: Que altas horas da noite, estamos aqui no sexto, 10h44. Tô aqui contigo, Alex Boni, agora.
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6: E aí, já gravou o seu pedido?
5: Vambora que o negócio hoje é de fogo. Ouvintes inspiradíssimos. Vanusa.
7: Boa noite, bom.
5: Boa, meu amor.
7: Como você sentiu muito a sua falta.
5: Ô, coisa
7: fofa. Eu queria essa homenagem pra ele lascou o Sanfém. Na Litoral, tá legal.
5: Agitando. Vambora. Vambora.

0: você é bom demais, cara. Pra uma sexta-feira, você tá louco, hein, Vanusa? Amei! Tá louco no bom sentido. O que, que é isso? Vamos seguir, porque sexta-feira é dia da bagunça, penúltimo dia antes das férias. Caetano!
1: Boa noite, Alex!
0: Olha o fogo, cara!
1: Sexta-feira, vamos botar fogo nessa
0: bagaça. Vamos botar fogo? Mais!
2: Vamos de audiência hoje no Você no Comando? Vambora, manda aí! Uai.
0: Mais
2: fica
0: um!
2: Fica a sua escolha aí, vamos tacar fogo no parquinho.
0: Vambora! Doido?
2: Ah, aproveita, manda aquele abração pra ela, manda. Que para trânsito da vai. Quem? Cris Lane, o menino só tá de tocaia. Renata Fiore, Hugo Leal, Guimarães lá na Sambra, Robin Rafael da Semana da Zona Industrial, Caio Debona, Rogério Caetano lá na RC Rações, Edinho Carreiro com 3R e Titio Aguinaldo lá no Pesca e Pague do Titio Aguinaldo. Vamos que vamos pra cima, que pra baixo é contra a mão.
0: Boa. Vambora então, DJ Ross, escolhida de hoje, pode ser Emotion. Vocês estão baladeira, hein, meu filho? Que

0: Sextou, sextou na litoral. Vocês estão baladeiro demais. Gostei, tá aí, gostei. Emotion, muito bem, belo pedido do Caetano aí, pediu um Eurodance, mandei essa daqui. Cara, mandar um beijo aqui que não vai dar tempo de atender todo mundo, não. Tem muita gente aparecendo, muita gente na sexta-feira com fogo do jeito que eu gosto. Então cadê, ó, beijinho pra Monique Rosário, apareceu aqui em Jardim América. Beijo, Monique. Regina também lá em Taquaraum. Pedro Paulo, Marco França, salve pra você, meu amigo, falou que vai sentir saudade da ausência. Ai, meu Deus do céu, coisa mais fofa. Obrigado, viu, turma? Vou encerrar como prometido com o seu pedido, Drica, vai!
1: Comenta pra mim, Calvin Harris, toca minha música, meu áudio,
0: vocês tá bom? Estão tudo na mesma vibe, gostei.
1: Deus abençoe sua noite, trabalho, amém. Sua saúde, sua família, multiplique seu salário.
0: Amém!
1: Tô te ouvindo aqui, tá bom? Eu sinto saudade das férias, tá bom?
0: Obrigado, meu amor!
1: Você vai entrar de férias ou vai sair da rádio?
0: Calma, só vou entrar de férias. Bem, tô indo nessa, a gente se fala amanhã ainda, tão aqui na área, uma hora, no Sabadão da Litoral. Deixo então vocês com o pedido da Drica, Calvin Harris na área.

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2: Vamos juntos.
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0: Pode deixar que eu não vou exagerar, não.
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0: Senhoras e senhores, essa é! E eu amo vocês, Sorriso Maroto.
1: Te amo, meu irmão.
0: Vamos tirar essa onda junto?
1: Bora!
0: Eu sei que vocês amam essa aqui.

0: enorme, irmão. Te amo. Tiaguinho!
1: Tardezinha. Sorriso!

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0: E Carizio Max!
1: Cê é panda, meu amigo!
0: Sem moderação, amigo!
2: Sextou sem moderação!
1: No pelo valendo, cê tá valendo!
3: Aí, meu compadre! Vou falar pra ela agora! Agora! Vambora!

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mulheres, aponta para aquela sua amiga que só vai até o chão quando tá comendo água. Aponta para ela. Toda mulher tem uma amiga assim. Olha aqui, ó. Ela é de verdade. Vai. Vem, Santinha, vai. Vai.

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0: Alexandre Pires.
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sei de ninguém, é massa, hein? A paz do céu. Eu só não sei até que ponto. Tem que ver, tem que ver. Vamos assim, ó. Vamos junto com a gente, hein?

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1: Muito obrigado, gente. Valeu, Zé Rodolfo.
2: Valeu, Jorge Matéria.
3: Bom dia, Liga.

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0: 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Já passei por isso.
1: E o quê?
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0: para Danilo e Davi, Salvador. Que pancada.
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0: Muito bom dia, eu sou a Sol e nós vamos estar juntinhos nesse sábado que tá chovendo, hein? Meu Deus do céu, eu já cheguei aqui com sombrinha, com casaco, com tudo, e mais de camiseta, que agora eu tô sentindo calor, mas tô preparada para qualquer estação. Nosso Espírito Santo é assim, várias estações em apenas 24 horas e é bom você estar preparado. Então, se você não saiu de casa ainda, já leva o guarda-chuva, pega um casaco, passa protetor solar, traz uma camiseta, porque o clima que estiver fazendo no momento que você estiver aqui para casa, você está preparado. 999-86-1050. Vem soltar sua voz nesse sábado, manda foto, manda vídeo. Tem prêmios pra você nesse sábado, vários prêmios. Aquele que você tá afim de ganhar, ele tá aqui na Litoral. Combinado? Então vamos ficar juntinhos? Aproveita e me conta uma coisa. Tá chovendo aí também? Ou o sol resolveu aparecer? Então você manda mensagem aqui pra mim no 999-86-1050, que eu quero saber onde é que você tá me ouvindo e o que vocês estão fazendo nesse sabadão, além de ouvir a Litoral. Então bora ficar juntinhos até uma hora da tarde, porque a chuva pode até cair lá fora. Mas o clima aqui dentro, ixi, tá lá em cima. Bom dia!

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0: Litoral, eu tô legal, 7h27, muito bom dia, sou a Sol. E nós vamos juntinhos até 1h, com muita música e sua participação pelo 999-86-1050 para você soltar sua voz. Nesse sábado que tá chovendo, né? Me conta, tá chovendo aí onde você está? Espírito Santo, Brasil e o mundo. Porque litoral é assim, tá? Espírito Santo, Brasil e o mundo, ouvida, bastante ouvida. Não é à toa que ela é primeiro lugar geral em audiência. Obrigada a você que tá aqui todos os dias. E por falar em audiência, nossa, muita audiência, é na TV Gazeta também, sabe por quê? Daqui a pouco tem Seleção Brasileira em campo e a TV Gazeta vai transmitir ao vivo. O Brasil vai enfrentar a Índia em mais um amistoso que marca o início da renovação do time brasileiro. Então, se liga aí, hein? Daqui a pouco, às 11h30 da manhã, é logo depois do É de Casa. Futebol é na TV Gazeta, a gente se vê em você. Ai, tô doidinha pra assistir esse jogo. E bora torcer, né? Vai dar certo, gente. Mandar um beijo, um bom dia aqui, ó, pra Melody de Vale Encantado. Tava sumidinha, hein, Melody?
1: Bom dia, Sol, minha linda. Trabalhar com chuva é problema, né, Sol? Mas nascemos linda, não rica. Partiu trabalhar. Muito obrigado, Sol, por se preocupar comigo ontem. Eu tinha ido em Vila Velha, saí daqui cedo. Cheguei aqui, era mais de 10h30 da manhã. Uhum. Muito obrigado. Deus abençoe. Melody de Vale Encantado, um cheiro.
0: Um cheiro. Eu senti só falta ontem. Eu pensei, meu Deus, será que tá tudo bem com a Melody? Mas muito bom saber que tá bem com você, você tá legal e tá aqui comigo nesse sábado chuvoso, mas tá aqui firme. Mandar um beijo. A Edna de Porto Novo falou que tá chovendo lá em Porto Novo, em Cariacica. Beijo, Edna. Marcos Vinícius, Praia das Gaivotas, falou: Sol, tô ligadinho aqui, hein? Na Praia das Gaivotas, chovendo também. Mas tem um lugar que tem sol. É o Luigi. Ele tá lá na Itália. Falou que o sol tá brilhando. E ele falou que vai estar aqui no Brasil novamente. Ó, vem aqui, tá? No estúdio da Litoral, me dá aquele abraço bem gostoso pra eu te conhecer, tá, Luigi? Um beijo, aproveita esse sol aqui, tá? Aí, porque aqui tá uma chuvinha, sol só eu mesma aqui na Litoral. Um beijo pra você. Nando, bom dia.
2: Queria mandar um abraço aí pro meu tio Rubens, de Cariacica, gente boa, saudade dele. Valeu, tio Rubens.
0: Ô, tio Rubens, aparece. Nando tá com saudade de você. Edna Porto Novo, Jonathan Schmidel. Vai trabalhar, né, Jonathan? Debaixo de chuva não tem jeito, né? A vontade era ficar no edredom agarradinho com a esposa. Mas tem que trabalhar, então bora trabalhar.
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0: ofertado para o Cláudio José em Nova Carapina 2, Rafael Xavier em Balneário de Carapebus, Wellington Reis, Brenda Souza em Ulisses Guimarães, Lidiane Scarpati em Cidade Continental, Dedé Moraes em Aracruz. E aí, Dedé, tá chovendo aí? Me conta. Marcos Gargamel em Jardim Camburi, Leandro Nascimento, bom dia. Para Marcinha Brit de Resistência, Edneia Luz em Vila Nova de Colares, Maria Cristina Mariel em Mata da Serra, para o esposo Vanderlei, Pablo Moura está em Vila Garrido, Adalberto Souza em Jabaeté, Cláudio José, que é Riapaizão.
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0: Na litoral eu tô legal, 7h57, muito bom dia, um sábado bem chuvoso, né? Mas eu tô sentindo calor aqui, não sei se é menopausa, me fala aí se você tá sentindo calor, se tá chovendo, como é que tá por aí, me conta tudo. Aproveita que eu vou te contar, sabe o quê? Daqui a pouquinho é você no comando, então grava seu áudio. E até 15 segundinhos, fala seu nome, seu bairro, nome da música ou quem é o cantor e manda pro 999-86-1050, que daqui a pouquinho é você comandando tudo por aqui, hein? Aproveita e capricha no pedido pra gente esquentar esse sabadão bem gostoso juntinhos aqui, pra gente poder aquecer um ao outro aqui na litoral, combinado? Agora tem um recadinho aqui bem importante. Ele mandou, é o Roberto Carlos. Ei, Roberto Carlos, bom dia.
1: Bom dia, galerinha da litoral. Bom dia, sol. Tô mandando esse vídeo pra você aí ver como é que tá aqui, galera. Evita a rodovia do sol. Sentido Vila Velha, sentido centro de Vila Velha. É muita água, ela tá toda alagada. Evita aí, porque tá feio de passar aqui, tá? Aqui quem fala é Roberto Carlos, motorista de aplicativo, só passando para poder ajudar um pouquinho vocês aí. Fica na paz e na litoral eu tô legal.
0: Ô Roberto Carlos, obrigada pela informação. Ele mandou um vídeo, tá difícil até você enxergar alguma coisa dirigindo, tá? Muito cuidado, pelo amor de Deus. Muita atenção você que tá na rodovia do sol, você que tá na estrada nesse momento, tá bom? Atenção aí para chegar bem no seu destino. Ó, oh, quem tá aqui? Soninha.
2: Olá, sol, bom dia, sabador no Carlone, está com uma chuvinha, uma chuvinha. Boa pra ficar na cama, mas não podemos, porque nascemos trabalhadeira e não herdeira. Aos ouvintes, um bom dia. Bom trabalho, fica com Deus e até. Até segunda, se Deus quiser. Beijo, beijo, Sônia, André Carlone. Aos ouvintes, um bom final de semana.
0: Beijo, dá vontade de ficar na cama até mais tarde, né? Mas não dá. Bora trabalhar, bora trabalhar. Só pra quem pode mesmo, tá de folga, tá de férias. Curta aí essa preguicinha gostosa ouvindo a litoral. Claudiele.
3: Bom dia, galerinha gostosa. Aqui é Claudiele da Dalto. Bora trabalhar sábado com chuva. É. Eita glória. Tá bom, tá bom. Tava muito quente. Vambora. Bora trabalhar. Michele, até agora nada. Ó, Michele vai dar um migué, hein? Tô achando que ela vai pra praia nessa chuva, hein?
0: Ah, ela tá aprendendo com Bruninha da migué. Só pode.
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0: Litoral, eu tô legal. 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Manda beijo e bom dia para quem tá participando comigo aqui, solzinha com você, até uma da tarde, no 999-86-1050. A Edna. É seu aniversário, Edna, me conta.
1: Bom dia, solzinho. Aqui é Edna da Rua da Estrela, Barra da Penha. É, hoje é meu aniversário. Irei fazer aquela feijoada maravilhosa, beneficente, para fazer a arrecadação, para montar a cesta natalina dos coletores de lixo, pelo qual todo aniversário eu tenho feito esse projeto social aqui na rua. E hoje, a partir das 13 horas, com a permissão de Deus, o tempo melhorando, se Deus quiser, entendeu? Vamos estar às 13 horas começando esse evento maravilhoso aqui para toda a galera. Todos estão convidados, tá? Deus abençoe o nosso dia e beijo!
0: Beijo, Edna! Deus te abençoe. Muitos anos de vida, felicidade, saúde, é o que a gente precisa, né? Aproveita muito bem o seu dia, seu aniversário, dia especial. Torcer que essa chuva pare para que a feijoada seja um sucesso. E desde já quero mandar um beijo aí para todos os coletores que fazem esse trabalho tão importante no nosso Espírito Santo, tá? Beijo, bom dia. Leozinho, bom dia.
2: Bom dia, Sol. Bom dia, família Litoral. Leozinho da Queiroz. Subindo aqui, Sol, as bandas aqui de Viana para Domingo Martins, com muita chuva.
0: Cuidado,
2: o tempo não está ajudando. Então, pessoal, vamos maneirar o pezinho aí, vamos andar mais devagar, ter consciência no trânsito, porque não tá bonito não, hein? Na Litoral, nós estamos mais que legal. Um ótimo final de semana para todos. Fique na paz.
0: Valeu, Leozinho. Vai com calma aí, hein? Deus te abençoe, te guie. E ele mandou uma foto que ele já tem acidente ali em Domingos Martins, naquela subida ali que vai para Domingos Martins, para Pedra Azul. Gente, muita atenção, pista molhada, né? Atenção redobrada, mantendo distância, né? Tira um pouquinho o pé do acelerador, pelo amor de Deus. Mandar um beijo, um bom dia, um good morning pro Carlos Ferreira, Zé Carlos da Inglaterra, tá de folga, já tá tomando uma. A Alexandra Gonçalves, de São Conrado, Vila Velha, falou: Sol, Jardim Guaranhuns, tá tudo alagado. Toda vez que chove, é isso. E mandar um beijo aqui pra Marli Farias. Bom, ela mandou um vídeo, gente, tudo alagado mesmo. E onde você tá? Me conta. Tá alagado? Tá complicado de chegar em casa? Me conta aí, 999-86-1050, quanto que você está fazendo nesse sábado chuvoso? Claro, além de estar sintonizado aqui na melhor do estado, Litoral FM.

0: abraço bem apertado para Margarete Cobb de Soteco, Cláudio Roberto Guerra Paizão, Lucas Barbosa em São Diogo na Serra, Rosilene Marinho Nova Almeida, bom dia. Para Natália Deorcita em Coqueiral de Itaparica, Marli Rosário em Castelo Branco, Milane Manuel Plaza, Marcelo Vieira no bairro República, Célia Maria Industrial Viana e para você.
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0: 9 da manhã. Bom dia, bom sábado, um sábado chuvoso. Mas vamos juntos e bora fazer esse sábado o melhor de nossas vidas. WhatsApp para você participar, 999-86-1050. Daqui a pouquinho eu vou soltar a senha para você participar daquele prêmio que você tá querendo. Então fica gruda aqui comigo para você se dar bem. E daqui a pouquinho tem seleção brasileira em campo e a TV Gazeta vai transmitir ao vivo, hein? Fica esperto! O Brasil vai enfrentar a Índia em mais um amistoso que marca o início da renovação do time brasileiro. Então se liga aí, porque daqui a pouco, às 11h30 da manhã, logo depois da de casa, futebol é na TV Gazeta. A gente se vê em você.
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3: Se você não gravou seu pedido, dá tempo ainda, hein? 999-86-1050, WhatsApp para você gravar seu áudio. Até 15 segundinhos falando seu nome, seu bairro, nome da música ou quem é o cantor. E aproveita, capricha no pedido. Já tem pedido chegando por aqui, hein? Bora ouvir.
4: Bom dia, Sol. É o Hermes. Sol, já que eu estou no comando, toca aí pra nós, Ana Castela. Onde é que eu estou? Na Litoral, eu tô mais que legal. Ótimo final de semana.
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0: Bom dia, Sol. Aqui é a Neuza Silva, de Cristóvão Colombo. Como agora eu estou no comando, toca pra minha música Fechadão com Amor do Mumuzinho. Beijo, Sol. E na litoral eu tô legal.
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0: Bom dia, Sol. Sol, já que eu tô no comando, toca uma pra nós ir do Arlindo Cruz. Toca.
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1: Sol, já que eu estou no comando, toca aquela música pra mim. Tem cabaré essa noite. Tem cabaré essa noite. Mel de Vale Encantado, na litoral, eu tô legal.
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0: Litoral, eu tô legal. Encerramos assim o nosso Você no Comando desta manhã de sábado, porque tem outra edição à tarde, às 15h. Quero agradecer a todo mundo que gravou seu áudio. Não deu para tocar a música de todo mundo, mas já mandei pro nosso programador para ele incluir na nossa programação deste sábado, durante a semana. Então fica ligadinho para você ouvir a sua música. Mandar um beijo aqui pro Thiago. Ele pediu As Lembranças Vão na Mala, do Luan Santana, só que o áudio dele travou e não consegui tocar. Então vou tocar agora, porque foi ele que pediu essa música.
1: Bom dia, Litoral. Aqui é Thiago, de Almeida Silva, de Piacatanguí. Toca aí pra mim, Luan Santana, As Lembranças Vão na Mala pra te atormentar. Um abraço, chuvoso.
0: Valeu, Thiago. Ó, toquei pra você, tá? Toquei a música. Obrigada pela sua participação, Sábado Chuvoso. E achei que foi recado essa música. Depois você me conta aí. Beijo, bom dia.
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0: rapaziada.
1: Bom dia!
2: Litoral, eu tô legal. Ó, nós queremos ver você curtindo a sua premiação, hein? Então, quando você ganhar um prêmio aqui na Litoral, manda sua foto pro nosso WhatsApp 999-86-1050 ou marca a gente no Instagram @litoralfm e mostre o seu momento de sorte aqui na Rádio Litoral, combinado? E eu vou dar um spoiler pra vocês, gente. Eu não posso contar o que é. Mas segunda-feira, 7 horas da manhã, vai começar a promoção do Dia das Crianças. É isso mesmo. Então fique esperto para você participar de 7 às 10 da manhã. Mais uma promoção muito bacana da Rádio Litoral FM. A rádio que é número 1 em audiência geral no Ibope. E não esqueçam, quando perguntarem que rádio você ouve, respondem, Litoral FM. Beijo, bom dia aqui ó, para Elisângela Gonçalves, em Jardim Camburi. Ela falou sol, não era Bruninho de manhã? Mas ele já deu migué de novo, né? O chefe tá muito bonzinho. É, tá bonzinho com ele, né? Porque eu tô trabalhando igual cachorro. Ó, se eu fosse descontar os migués do Bruninho, ele não ia ter férias mais em 2027. Eu vou pensar nisso, hein? Vou marcar reunião com o chefe já. Beijo, Elisângela. Bom dia, gatona. Cris.
3: Bom dia, Litoral. Tamo junto. Manda um abraço aí pra Cris Carioca, da Ribiri. Sempre junto. Sempre Oba. Marcando. Da King Night.
2: Valeu, Cris. Cris Carioca, lá do Aribiri. Beijo, bom dia. Lidiana.
4: Olá, Solzinho. Bom dia. Coladinho, ligadinho com você. Sabadão, um excelente sábado abençoado para todos os ouvintes. Amém. Pra galerinha de Cidade Continental, pro Golfinho. Essa galerinha maravilhosa. Um beijo para você. Tô aqui trabalhando e ouvindo a melhor. Só na produção de pãezinhos. Epa, chuva maravilhosa.
2: Nossa, o pão dela é uma delícia. Lidiana Scarpati, já comi. Beijo e bom dia para Rosimara Ramos em Nova Almeida. Gabriel Santana, embaixador do Moto Aplicativo. E aí, tá na chuva? Depois você me conta, hein? Beto!
5: Beijo, fique com Deus e é isso aí. Na Litoral, tô legal.
2: Valeu, Beto. Fica com Deus, você também. Rosilene Moura. Rosilene Maria, de Nova Almeida. E você?
6: Bom dia só, Tubarão do bairro de Santo André, Cariacica. Chuvoso, chuvoso, que dia chuvoso, hein? Manda um feliz aniversário para minha digníssima esposa, Eliette. Eliette Alexandre. O amor da minha vida. Manda um feliz aniversário a ela. Bom dia, família Litoral.
2: Ô, Eliette, parabéns de toda a equipe da Litoral, da Solzinha aqui. Muito bom saber que você, nesse dia tão especial que é seu aniversário, está comemorando aqui com a Litoral FM, tá? Aproveita. Beijo pra você e pro Tubarão.
1: 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Cadê as mãozinhas de cima, balançando pro lado e pro outro? E será o Santana e Pablo? É. SJ do GG.

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0: Litoral, eu tô legal. Muito bom dia pra você, 9h58. Bom dia pra ela que se atrasou hoje, Vanja. Vanja da Taíde, bom dia.
1: Bom dia, solzinha. Um ótimo sábado, bom trabalho. Tô atrasadinha, mas é só o Eduardo. Fica ligadinha na Litoral. Já tô desde as 7 da manhã. Beijo, sol. Vanja da Taíde.
0: Obrigada pela sintonia, Vanja. Denis, ei, Denis.
2: Bom dia, Litoral. Aqui é o Denis. Estou de novo por Canoa, mas hoje eu estou no trabalho. Fazendinha em Serra Dourada 2. Manda um alô aí para as meninas que estão trabalhando aqui comigo. A Lília, a Kelly, o Arsovir aqui que está comigo, o Francisco, o Thiago. Manda um alô para essa galera aí que está ouvindo a Litoral. Estão todos ligadinhos aqui, trabalhando e ligadinho na Litoral.
0: Opa, obrigada! Tá chovendo aí em Serra Dourada 2? Depois você me fala, hein? Um beijo pra todo mundo que tá trabalhando aí na fazendinha em Serra Dourada 2. Beijo, bom dia.
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0: Litoral, eu tô legal, muito bom dia. Ó, lembrando que daqui a pouquinho tem um jogão de bola da Seleção Brasileira na TV Gazeta, hein? Fique esperto, porque daqui a pouco a Seleção Brasileira vai entrar em campo e a TV Gazeta vai transmitir ao vivo. O Brasil vai enfrentar a Índia em mais um amistoso que marca o início da renovação do time brasileiro. Então, se liga aí, hein? Daqui a pouco, às 11h30 da manhã, logo depois da de casa, hein? Futebol é na TV Gazeta. A gente se vê em você. Fica esperto pra você assistir. Vamos assistir juntos, hein? Eu vou trabalhar aqui falando com você, você falando comigo e a gente de olho, ó, na TV Gazeta, hein? Dá pra fazer as duas coisas. Mandar um beijo, um bom dia. E meu muito obrigado pro Rosenberg. Ele que é motorista de aplicativo, veio aqui buscar um prêmio na Rádio Litoral e trouxe pão de queijo. Pão de queijo com recheio de goiabada, de parmesão, de requeijão. Ai, comi tudo. Obrigada, hein? Obrigada mesmo. Cláudio, que é rapazão. Fala, Cláudio. Tá na estrada? Fala aí.
1: Bom dia, Litoral. Bom dia a todos. Que é o paizão, viu? Justamente aqui em Maria Vitória. K2A tá caindo bem aqui, viu? Quem vem de Viana pra Carapina. Tá subindo. Alô aí, meus netos, Braia e José. Maria Vitória, Cláudia e Matheus, meus filhos. Sabadão abençoado, viu?
0: Valeu, tamo junto, hein? Tô de carona com você e Maria Vitória, hein, Cláudio? Obrigada aí pela sintonia, hein? Leandrinho, taxista.
2: Bom dia, sol. Bom dia. Aqui é Leandrinho, o taxista da galera, reportando por cá, sentido Lindenberg, indo para a Glória, tá um caos. Entendeu? Muito trânsito, água, lama. Está complicado. Muita atenção aí, galerinha. Muita paciência. Tamo junto.
0: Ó, vai com cuidado aí, hein? Rogério de Palmeiras, em Itaguaçu, também tá ouvindo. Beijo. Ótimo sábado. Rogério.
3: Bom dia, Sol. Nós estamos sobrando aqui no Vila Rubim.
0: Por quê?
3: Porque tá caindo um dilúvio.
0: Ah, então tá chovendo pra caramba também na Vila Rubim. Meu, tá chovendo na Grande Vitória todo, pelo jeito, hein? Ai, ai, ai. Cuidado você que tá na estrada. Beijo, bom dia aqui pra Lidiana.
4: Caraca, eita maravilha. A promoção nova. Nós estão dentro. Ô, Citão, hein? Segunda-feira tô coladinha com você, Sol. Beijo. Na Litoral, eu tô legal, Lidiana. Quer passar de Continental. Manda um alô pra galerinha Cidade Continental.
0: Ó, Lidiana tá falando de uma promoção que eu não posso falar o que é hoje, mas segunda-feira, todo mundo sintonizado na Litoral, que 7 da manhã... Eu vou falar que promoção é essa, promoção do Dia das Crianças. Fique esperto para você participar. E agora, bora esquentar nosso sabadão com ela? Sequência Litoral tá chegando.
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3: Na Litoral, eu tô legal. Você acabou de curtir Sequência Litoral. E finalizamos com ele, Léo Santana. O GG gigante da Bahia, direto para o Espírito Santo, no maior carnaval fora de época da região sudeste. 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Então fica aí, não sai daí não, para você se dar bem. 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Um abraço bem apertado para Irineia de Anguetá, Gabriel e Chiquinha, Lena Mari Toninho de Bicanga, Loilsa Dir em Rio Novo do Sul, Dilo de Presidente Médici, Diego Piedade está no centro de Vitória, Arcelene em Goiabeiras, André Luiz Moreira em Jardim Limoeiro, Cláudia Meireles em Planalto Serrano. Bem apertado para Virgínia Lúcia, ela que é de Jardim Tropical na Serra, Rodrigo Galvão de Paú, Tatiane Terra em Teu Rosa, Dilce de São Marcos na Serra, Maura tá em Lagoa de Carapebus e para você onde estiver.

0: Litoral, eu tô legal. Essa música é muito engraçada. A cara do rolo. Rafa e Júnior Zé Felipe. E aí, você costuma julgar a pessoa pela cara também? Você olha assim, você tem cara de enrolado ou enrolada? Quem nunca, né? Deus me livre, mas não é bom julgar, não. Ó, Cris de Vila Graúna tá aqui comigo, beijo. Ela falou só o dia, hoje tá bom pra ficar o dia inteiro na cama. É, pra quem pode, né? Pra quem tá trabalhando, tá de plantão. Bora lá, então aproveita, tá, Cris? Aproveita aí por mim. Bora falar com Gil Souza.
1: Ei, Solzinha, bom dia. Que o sábado seja abençoado. Manda um beijinho pra Isadora. Uhum. E pra galerinha do grupo do Juberuber. Um beijo, Gilo, pro lá.
0: Um beijo. Você falou do Juberuber? Tá com um grupo aí, ó. Ele tá aqui também.
2: Bom dia, Solzinha. Bom dia pros ouvintes da Litoral. Juberuber passando aqui agora. Não é da Gilbernave, não. É só Gilberbarco. Porque tá chovendo, Solzinha. Você tá doido? Marcando presente esse horário, desejando um ótimo sábado pra todo mundo. Vamos pra cima, vamos que vamos, porque na Litoral, com a Solzinha, o Juberuber do seu Gilberbarco tá muito mais legal. Beijos!
0: Beijo! Gente, ó, cuidado aí, hein? Tá tudo alagado aí, ó. Marco França mandando um abração pra galera do faturamento da Unimed. Todo mundo trabalhando, ralando e ouvindo a Litoral. Um beijo aí pra galera do faturamento na Unimed. Ó, o John de Santo André também tá querendo falar. Tá alagado, né, John?
3: Bom dia, Sol. Você tá escondidinha hoje, né?
0: É.
3: Ó, reportando aqui, John Uber. A Lindenberg, parabéns aí pra todas as obras que foram feitas em Vila Velha pra não alagar mais. Tá tudo alagado, não valeu de nada. Parabéns mesmo, jogaram nosso dinheiro fora. A Lindenberg tá horrível. Os bairros de Vila Velha tá tudo horrível, tudo alagado. Gente, paciência, pelo amor de Deus, cuidado no trânsito. Primeiro a vida, gente. E vamos tomar cuidado também com os pedestres, pelo amor de Deus. Não vamos jogar água nos coleguinhas que já tá tudo molhado da chuva, não.
0: Isso é importante.
3: Porque a água da estrada é água de esgoto. Vamos tomar cuidado, gente. Um cuidando do outro sempre. Vamos se ajudar, fazer a corrente do bem.
0: Valeu, John. É isso aí, gente. Mais empatia com a galera que tá passando de bicicleta, né? Pra galera que tá andando aí, vindo do trabalho ou fazendo compra. Vamos passar devagarzinho pra não molhar o coleguinha, né? Como o John falou, é água de esgoto. Tá suja, pode ter leptospirose.
4: Vamos clima.

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0: Litoral, eu tô legal, 10h59. Mandar um beijo, um bom dia pra Lucinha Gomes. Tá em Vista da Serra 1 fazendo faxina na sua casa hoje. Tá bonita, hein? Tá arrumadinho, né? Nossa, a Lucinha é bem caprichosa, hein? Beijo. E ela, bora de chuva. Então, ó, chovendo lá em Vista da Serra 1. Raquel.
1: Bom dia, Sol. Bom sábado chuvoso pra nós.
0: Amém. Bora. Bora aproveitar essa chuvinha. É gostosa e é necessário também, né, gente? Senão, as verduras, as frutinhas, vai ficar caro, hein? Pelo amor de Deus. Precisamos de chuva.
2: Manu. Bom dia, Tia Sol. Feliz sábado.
0: Feliz sábado, gatona. Um beijo pra você, pra sua mamãe Ana Paula. 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
0: 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Carla Cristina Alves. 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Parabéns, Carla.
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0: Litoral, eu tô legal, 11:15. 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Bora falar aqui com o Fábio. Ei, Fábio, ou é a filhota dele?
1: Dia sol, estou passando o final de semana com o meu pai e com a minha irmã e com a minha tia. E mando parabéns pra tia Mara.
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0: Ai, valeu, gatona. Beijo pra tia Mara, que tá fazendo aniversário. Depois você fala seu nome, tá, gatona? Pra eu falar aqui. Um beijo, obrigada por ter mandado o áudio. E parabéns, hein, tia Sara. Tudo de bom, aproveita esse aniversário. Jonathan. Ei, Jonathan. Ai, Jonathan, seu áudio não quer tocar aqui. Deu F5 pra ver se toca, hein? Porque ele não tá aqui no Brasil, tá na França. É isso? Vamos ver se ele fala agora.
3: Fala, Litoral, como vocês estão? Tô aqui acompanhando vocês como sempre, todo final de semana. Tô ligado. Opa. Com vocês aí. Forte abraço. Um abraço aí pro pessoal de Cachoeiro de Itapemirim. Fala aqui de França, Paris.
0: Oba, um beijo, Jonathan. Jonathan Romanel. E tá mandando beijo pra família que é de Cachoeiro. Um beijo pra todos os brasileiros que estão em cada cantinho do mundo, em cada cantinho do Espírito Santo, no Brasil. Obrigada pela sintonia, hein? 999-86-1050 pra você que tá aqui na Grande Vitória. E pra você que não tá, que quer ouvir a Litoral, faça assim igual o Jonathan. 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Ótimo sábado, bom dia.

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0: Litoral, eu tô legal, gente. Brasil fez 1-0 agora no Amistoso, ao vivo aqui na tela da TV Gazeta. Acho que foi Estevão que fez o gol. 1-0 Brasil. É, o Brasil aí, né? Tentando achar o melhor time pra gente ir pra próxima Copa do Mundo e fazer bonito, né? Bora torcer! Todo mundo aqui ouvindo a Litoral, mas ó, de olho no jogo de Brasil e Índia na tela da TV Gazeta. E quem tá aqui comigo é a Joyce. Ei, Joyce, bom dia.
1: Bom dia, bom dia. Bom sabadão pra todos. Tô aqui na faxina. É, tô falando de Marilândia, meu nome é Joyce. Eu queria mandar um beijo pros meus filhos, pro Danilo, pra Roberta. E desejar um ótimo final de semana a todos. Um beijo.
0: Beijo, obrigada. E boa faxina aí pra você. Ó, quem tá aqui, que eu perguntei o nome, que agora falou, Maria Eduarda.
2: Bom dia, Sol. Oi. Meu nome é Maria Eduarda. Eu tô passando o final de semana com meu papai, com a tia Mara e com o Davi. Amanhã é o aniversário dela, dá os parabéns pra ela. E eu tô na Litoral, eu tô mais que legal.
0: Valeu, Maria Eduarda. Beijo pra você, pra tia Mara, pro seu papai, né, que é o Fábio, de Jardim Tropical. Para todo mundo. É, tem rolê aí no aniversário da Tia Mara amanhã, hein? E você, já tem o rolê aí pro final de semana? Para hoje ou para amanhã? Se você não tem, tá chegando Agenda Litoral.
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4: 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Sabadou, meu povo, e a Agenda Litoral já separou os melhores eventos para você curtir. Vem comigo. Hoje vai rolar o Pagode das Antigas lá na Matrix, em Cariacica. A partir das 21h, o clima de nostalgia vai tomar conta. A noite promete com shows de Gustavo Lins, Grupo Nosso Sentimento e muito mais. Garanta seu ingresso em blueticket.com.br. Um outro evento que promete também chega hoje lá no Bar 21, na Serra. O Arrochei no Pagode promete uma noite inesquecível a partir das 8 horas, com muita música e bebida boa. Os palcos vão receber o grupo Pele Morena, Chopp Samba, Alan Moreira e muito mais. E o melhor, entrada gratuita até 11 da noite. Bora? Agora, no domingo, tem que ter aquele sambinha e uma bebida gelada, né? A partir das 14h, lá no Bar do Zeca Pagodinho, no Shopping Mestre Álvaro, vai rolar uma tarde de muito samba raiz com a apresentação do grupo Tem Nego. Tá imperdível e fica ligado, porque a casa está sujeita à lotação, viu? Junta sua galera e partiu! Eu fico por aqui, mas eu quero ver você curtindo muito o fim de semana no Instagram da Litoral. Então, se for sair, posta aquele story, marca a gente, @litoralfm. Ah, se quiser me acompanhar, siga lá, @atainabahia. Um beijo e até semana que vem.
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0: Bem apertado pro Gil Schwarzenegger, de Jardim América, Viviane Neves em Taboazeiro, Paulo Sérgio está em Valparaíso, na Serra, Alice Araújo em Felrosa, Robson Ferreira em Rio Marinho, Vila Velha, Leandro Batista em Vila Nova de Colares está querendo arrumar namorada, né, Leandro? É, quem sabe? Vamos torcer, hein? Para Fernanda Peron, do bairro República, José Gabriel em Valparaíso, Eslaine da Cruz, ela está em Cidade Continental, Erlenson está em Aracruz, Kelly Lima em Maruípe Vitória, Raquel Brito em Alvorada, e para você. 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
0: Muito boa tarde. Eu sou a Sol e nós vamos ter mais uma horinha juntos até uma hora da tarde. E eu tô aqui já prontíssima esperando você que tá chegando agora na Rádio Litoral. Seja muito bem-vindo. 999-86-1050. A partir de agora, Litoral Cachoeiro de Itapemirim, Litoral Linhares, Litoral Colatina. Todo mundo juntos aqui. Junto comigo, sozinha com você. Então, ó. Se você tá fora do estado, do Espírito Santo, outro DDD, não tem problema. É só ouvir a gente pela internet, litoralfm.com.br, ou se não, baixa o aplicativo aí no seu celular para você ouvir a Rádio Litoral onde estiver, Espírito Santo, Brasil e o mundo. Muito boa tarde.
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0: Litoral, eu tô legal. 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Bora lá para Linhares falar com ele, Matheus Trevisani. Boa tarde.
1: Boa tarde, amiga. Sol, Matheus Trevisani. Tem uma chuvinha aqui, amiga. Tá abafado, hein? Mas chuva, tá muito quente, né?
0: É, né?
1: Quando você, né, litoral, estiver aí todo dia, viu? Bom fim de semana.
0: Beijo, boa tarde pra você, Caetano.
2: E a todos os locutores da Rádio Litoral, Caetano Cid de Cachumiri. Tá chovendo, tempinho propício hoje, nesse sabadão. Aproveitando, mandar quebração lá pra Rogério, Caetano, lá na Sambra, Robin, Rafael, da RC Manutenção Industrial, Caio Debona do Agro, melhor fazedor de queijo da região de Ronda, ele, Guimarães, na Sambra, Renata Fiore, Hudson Leal, lá no cantinho do Bazone, em Soturno, Pesquipaque do Titio Aguinaldo, Edinho Carreiro, Gondrez R, original na Santa Clara, o Anderson Costa, Galo do Coa, Janine, Manu, e sou Ricardo, e meus vizinhos aqui, Dona Inica, Eloy, Érica, Rodrigo, Ricardo, Gabriel, Eduardo, Bicudo, Cida, e ele, o melhor pedreiro do mestre de obra, Castelo, General do Migrante, ele, Átila Lopes, Jonathan Negão e Fabiano, na Litoral, tô legal.
0: Valeu!
3: Boa tarde, Sol. Boa tarde, família Litoral. Aqui, Irineia de Santa Marta, passando para dizer que estou aproveitando o fim de semana junto com a Litoral. Opa. Em casa, curtindo essa chuvinha. Tá ótimo, né, gente? Abraço para todo mundo.
0: Beijo, Irineia, e abraço para você. Bora curtir o sábado juntos, que a gente grudadinho não sente tanto frio, né? Bora juntos. Ana de Santa Fé.
4: Boa tarde, Solzinha. É Ana aqui do bairro Santa Fé de Campo Grande. Tô ligadaça desde cedo. Agora eu tô vindo da Litoral. Sol, nós somos o primeiro lugar do Ibope e é nós. Beijo, beijo, beijo.
0: Um beijo. Somos primeiro lugar geral em audiência. E não esqueça, hein? Quando te perguntarem que rádio você ouve, responda, Litoral FM.

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0: bem apertado pro Charley Marques em Jacaraípe. Falou: sol, tô em casa aqui nessa chuva ligadinho em você. E lembrando que domingo passado a gente tava correndo num sol de 40 graus. Foi mesmo a corrida da garota. Um beijo, Charley. Beijo também aqui pra Marcinha Mendes, pra Cláudio Roberto de Eli Ferraz, Marcos Gargamel em Jardim Camburi, Hermes de Santo Torquato e pra você.
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2: Na Litoral eu tô legal, 12:59, tá quase na hora de dar tchau. Quero agradecer a todo mundo que esteve comigo até agora, desde 7 da manhã. Mandar um beijo aqui pra Berê, de Nossa Senhora da Penha. Tá mandando abraço pro filho Matheus, pra todo mundo do bairro. Márcio Blake, do córrego Governador Lindenberg, falou que lá tá 28 graus. E Vasconcelos, ele tá lá em Manaus, falou sol, tá 35 graus aqui. Tô fazendo churrasco. Nossa, 35 graus, tá quente, hein? Meu Deus do céu. Se cuida aí, hein? E na Inglaterra, tá como?
3: Zé Carlos. Boa tarde. Olha, hoje eu curti o tempo inteiro. Amei. Foi show de bola.
2: Ah, obrigada.
3: Gostei, viu? Amei, curti você a tarde inteira aí.
2: Obrigada.
3: Valeu.
2: Beijo.
3: Show de bola.
2: Gente, eu tô indo nessa, Alex já tá aqui, mas eu volto segunda-feira às 5 da madrugada. Ei, Alex!
4: Já eu não! Já
2: você
4: eu não!
2: Você vai... Por que não?
4: Uai, porque agora é o meu último dia antes das férias, meu amor!
2: Ai, é
4: entrego
2: mesmo.
4: Hoje 7 horas, não sei qual segundo eu volto!
2: Gente, vamos fazer uma coisa?
4: Não!
2: Não vamos deixar Alex sair de férias? Todo
4: não.
2: mundo mandando!
4: É, não, tô,
2: cancelar as férias de Alex,
4: ah,
2: todo mundo mandando.
4: Mas graças a Deus, chega aqui e fica aqui, não caminho pra ninguém, pra nenhum chefe. Eu mandar um beijo especial.
2: Ah, pode mandar.
4: Vanusa Brioli, queridíssima, linda, trouxe aqui um monte de mimo. Coisa mais gostosa do mundo. Lito, quando a gente fala, não é aquele negócio de papo de falar que os melhores ouvintes estão aqui, não.
2: É de verdade.
4: É de verdade, os melhores ouvintes, as melhores pessoas. Aqui é um grupo de família, cara. Todo mundo aqui meio que se conhece, todo mundo se ouve. É uma delícia isso daqui. Realmente são amigos nossos. Obrigado, viu, Vanusa? E a todos os ouvintes queridíssimos que já desejaram parabéns, que já falaram que tá com saudade, etc. Mas saudade é falsidade.
2: É.
4: Até porque a galera fica muito bem aqui sem mim.
2: E família sempre assim, tem as falsidades de vez em quando.
4: Exatamente isso. É,
2: né,
4: isso.
2: Cabelo, puxão de cabelo.
4: É isso.
2: Mas todo mundo se ama.
4: É isso, do jeito que a gente gosta. E vem novidade aí, tá?
2: É?
4: Vem novidade.
2: Ai,
4: aí.
2: Meu Deus. Ó. Aí curta mesmo. Muito suas férias, tá
4: obrigado,
2: bom?
4: Você
2: aproveita. Vou estar com saudade também, mas quando você voltar, mata a saudade.
4: Pode
2: beijo.
4: Deixar de dar uns garros.
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0: gente se apaixona por todos vocês, nossa! Dianzinho chuvoso, gostosinho pra ouvir a litoral, Léo Santana, o gigante, eu me apaixonei! E o quê? Isso é bom demais, hein? Mais uma semana e a galera vai estar pulando, hein, criancinhas? Onde? No Vitalzão! É, Léo Santana me lembra carnaval. Mandei já essa, já joguei no ar. Manda beijos aqui, Márcio Gleick, falou que agora tá chovendo lá em Governador Lindenberg. Eu acho que vai chover o Espírito Santo inteiro esse final de semana todo. Então, aquele negócio, né? Vamos usar muito guarda-chuva, principalmente amanhã, que é dia de votação. É isso. Lidi, meu amor, e aí? Hello! Ah, mas é sério? É sério, o negócio vai me travar agora? Não vai. Não vai porque eu sou insistente, né, criancinhas? Hã? Ou vai? Vai na minha cara, não acredito, tá louco.
1: Ah, foi. Boa tarde, meu bom. Alex Bora no
0: Rosenberg.
1: Que é pra não esquecer.
0: Não pode.
1: Rosenberg de Interlagos, mais conhecido como Carioca.
0: E aí?
1: Motor de aplicativo. Bora pra cima, aqui pra baixo é contramão.
0: Não pode.
1: Salvador, papai.
0: É.
1: E nós tá como?
0: Como?
1: Juntinho, misturado.
0: Ai,
1: você daí e eu de cá.
0: Isso aí.
1: Curtindo e trabalhando o seu último dia de trabalho. Ih, antes
0: bota
1: das férias.
0: Bota aí.
1: Não podia faltar, né?
0: Ih.
1: Então vamos pra cima, aqui pra baixo é contramão. Deixa um beijinho pra nossa amiguinha Claudinha Leite do Rimarinho.
0: E Claudinha Leite.
1: E seu casca de bala.
0: Eita.
1: O motoqueiro fantasma. Tenha uma boas férias e que Papai do Céu possa abençoar. E até a volta, meu amigo.
0: Valeu, um Rosenberg.
1: Fui. E na litoral, eu tô legal.
0: Valeu, Rosenberg. Vai que no meio do caminho eu pego uma carona com você aí, hein? Ai, ai, ai. E claro que eu vou aproveitar, vou estar igual o 20 litoral bebendo aquela aguinha. E pra beber aquela aguinha a gente não pode dirigir, tem que chamar o app. Fala, Lidy.
2: Mano, boa tarde, maravilhoso.
0: Boa, gatona.
2: Tô ladinho, ligadinho com você.
0: Hello.
2: Até às 7.
0: Epa.
2: Curti aí no último dia, né? Depois tira férias, né?
0: Ah,
2: você falou que não tem nada pra fazer, não sabe o que vai fazer? Vem pra casa dos ouvintes, ó. Cada dia você vai numa casa, você vai ter muita coisa pra fazer.
0: É verdade.
2: E nós vamos se divertir muito, hein?
0: Verdade,
2: tô aqui com você, hein? Manda um alô aí pro meu marido, Eto, pros meus filhos Renan e Tainá.
0: Ah,
2: e minha sobrinha Luana.
0: Beijo.
2: Um beijo pra você e boas férias. E volta logo, hein, que não vai ficar com saudade, hein? Na litoral eu tô legal, Lidinha, Scarpa, Cidade Continental. Beijo!
0: Eu vou aí pra pedir um presente aí pro Renan que ganhou ontem a Pisar Calçados, né, o seu filhão? É isso, sacanagem. Se eu passar a fazer isso daí, meu filho, aí eu volto sem audiência nenhuma, que os ouvintes vão estar chateados já comigo, vão estar... Que cara mala! Veio pra cá, não saiu, virou a noite! Aí vocês vão ficar chateados, é melhor não, senão eu vou falar, caramba, que visita chata, né? Eu falei, sou eu. Aninha, beijo pra você, bora tomar uma, já passou da hora. Fala, Adriana.
3: Boa tarde, boa, meu
0: beijo,
3: amor.
0: Beijo, Drica,
3: manda
0: e aí?
3: Manda um beijo pra mim, se você puder, eu sinto saudade de suas férias, tá bom?
0: Meu amor, obrigado.
3: Volta logo.
0: Em breve.
3: Deus abençoe sua vida, sua saúde, sua
0: Amém.
3: Família.
0: Amém, meu amor, um beijo pra você, tá? Vai mais um.
4: De verdade, Litoral FM,
0: fala,
4: Alex,
0: Dudu.
4: Mano.
0: Hello.
4: Férias canceladas. Fui receber essa mensagem agora do seu patrão.
0: Que isso?
4: Manda um beijo
0: para
4: aí pra
0: aí.
4: Sol.
0: Não, que isso.
4: Um abraço. Que é Dudu Andrioli, na Litoral, tô legal.
0: Que absurdo, nem pode, porque eu tô no talo do negócio. 2 anos já, tem que tirar, senão a galera briga comigo. Querer, a gente não tava querendo tanto, não, de verdade. Eu morro de saudade da rotina. Era muita gente participando,

Vital, tá bom? Se eu falei do Vital, também tem que liberar um presentão pra você. Já, já eu mando a senha, tá? Fique ligado aqui na programação da Litoral. Enquanto isso, a gente segue com a melhor programação, que é do Marcelão Rangel. Hora de pele morena!

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0: quer não, criancinha? As mamães também. Vamos pro nosso WhatsApp queridinho aqui. Fala, Cris.
1: Boa tarde, Alex. Hoje o tempo tá propício pra ficar grudadinha com Alex Bono até as 7 da noite, hein?
0: Verdade.
1: Chovendo muito, hein?
0: Tá mesmo, hein?
1: Muita chuva na Grande Vitória.
0: Tá.
1: E eu já estou por cá, ligadinha, te ouvindo. Beijos, meu amor.
0: Mua.
1: Eu sou a Crisinha de Vila Graúna. Mais tarde, dou boas férias.
0: Tá bom, meu amor. Dilme!
2: Boa tarde, Alex Bono. Boa tarde, meu amigo. Que bom você tá aqui ainda, mais um dia com a gente. Gilmer Rubio passando aqui direto da sua. Gilmer Barco, que...
0: Gilmer Barco.
2: Tá doido, em chuva, ouvindo a melhor litoral. Tá chegando aqui com meus clientes aqui, socorrendo. Desligadão da melhor, porque aqui eu sou mais feliz, eu sou muito mais legal. Na litoral eu tô legal e nós estamos juntos, hein?
0: Hoje o carro dos motoristas de aplicativo, tudo virou barco, né? Agora é tudo navio, esquece, não é mais carro não. Tem que ser assim, né? Porque senão, meu filho... cai. Deus é mais, sangue de Jesus tem poder. Ó, cuidado aí, tá? Pista aí meio derrapando, aquela loucura, muita água ali no acostamento, aí acaba que, mesmo com aquela velocidade ali, 60, 80 por hora, o carro dá uma, chega pro lado. Cuidado, cuidado. Fala, Ninha.
3: Alex Bono, eu sou a Ana aqui do Baixão, tá perto de Campo Grande, sou aqui ligada em você.
0: Que demais, fico feliz.
3: E pra falar que eu sou sua fã número um, vou ficar com saudade.
0: Ai, que amor.
3: Tira férias na Mentira, Alex,
0: não.
3: Mas, sim, aproveita. Ana do bairro Santa Fé, beijo, beijo, beijo, beijo. Bota o Zeca Pagodinho, deixa aqui pra me levar.
0: Vamos botar, vamos
3: beijo,
0: botar.
3: Beijo, Alex.
0: Beijo.
3: Vitorar o primeiro lugar do Ibope, é nóis.
0: Que áudio gostoso, que energia boa, Ana. Você é uma querida, você é uma fofa. Obrigado, tá, meu amor? Mas esse negócio aí de não tira férias, criancinhas, pelo amor de Deus.
3: Não,
0: vou, com certeza.
4: Ô, Bono, vem tomar um café aqui comigo, com a minha família.
0: Ah, lá.
4: Eu garanto pra você que um bolo,
0: é
4: um bolinho de chuva, um pãozinho recheado, pãozinho comum, não vai faltar.
0: Ah.
4: Um abraço. Lidia Scarpati, Cidade Continental.
0: E
4: é verdade, meu menino ganhou ontem na pisada calçada.
0: Mandou
4: Nossa,
0: bem.
4: Tô muito feliz. E a disputa tá grande, hein? Não sabe se é Luana ou Tainá, hein? Renan ficou sem o prêmio. Se lascou, porque a disputa tá grande, tá? As duas ali se tapeando
0: pelo... mesmo?
4: O presente da pisada em calçados.
0: Não, agora ele vai ter que dividir, né? É o jeito. Se ele que ganhou, agora divide, né, Renanzinho? E assim vai. Aí o próximo que ganhar também, aí vai ter negócio. Pô, agora você ganhou, então agora você divide comigo. Se for, por exemplo, o ingresso, ingresso grandão, aquelas promoções que tem aí de camarote, sei lá. E fala, cara, é pra mim agora esse acompanhante. Certo, Renan? Será que isso vai rolar ou não vai?
5: Eu não acredito não, Charlene.
0: Pode, não, acredita. Vamos mais um, já passei muito do tempo. É muito alto chegando aqui. Raquel,
6: Boa tarde, Alex.
0: Fala,
6: Bono.
0: Meu amor.
6: Passando pra desejar um ótimo sábado chuvoso, hein? Pra você e todos os ouvintes.
0: Obrigado, Gatona. Um beijo pra você também. Daqui a pouquinho mais participação. Daqui a pouquinho mesmo. Fazer um intervalo. Agora, sem o horário eleitoral, tá pequenininho, tá? Prometo. E a gente já volta com muita música aqui na programação da Litoral. Fica aí.
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1: Aí apaixona, hein? Só faltar você, Jorge Matheus. Os caras não tem uma música ruim, né? Sem Jesus tem poder. Sábado aqui na Litoral. Só falta você, não falta mais, que você tá aqui. Nossa, que galanteador. Boa, crianças, vamos direto aqui pro 999-86-1050. Muitos recados, muitas mensagens, então é diretão mesmo. Vamos ver o que esse povo tá aprontando nesse sábado. O que aprontas? Agora pra Cachoeiro de Itapemirim. Como é que tá aí? Além de estar fresco, graças a Deus, né?
2: Boa tarde, meu amigo Alex Bono. Vai tirar férias, Alex Bono? Ah, sim. Não. Se eu fosse a Litoral, eu comprava suas férias, porque comprava. Você é bom demais, filho. Você tá doido. Comprava. Não, não deixa você tirar férias, não. Aproveitando, mandar aquele abração aí pra galera que tá sintonizada na rodagem aí, o melhor motorista de aplicativo de Vitória, o Lucas, Jaqueline Brito, Evandro, Gabriel, Fofão, Júlia, Fofão. Juliano, Karina, tá todo mundo, Fátima, tá todo mundo conectado aí em Vitória City. Ele, o Chicão da BR-101, lá em Costa Bela, Marcelo Siqueira, Marcelo 22, Vanildona, Chicão da BR-101, Toninho Malvadeza e o Éder Carreiro na Litoral, tá legal.
1: Pô, legal, cara, botou de sobrenome a idade do cara, quando de 22, o cara com 22 anos tá aí, botou sobrenome. Muito bem, é isso aí, vai ter que subir cada ano que passa. Muito bem, Caetano, tamo junto, vai férias, meu filho, já vendi 10, não dá pra vender mais não. Fui, a empresa queria que eu tirasse os 30 dias, claro, né? Mas eu que morro de saudade de vocês. Ah, ai, ai, eu falei não, vou vender 10 que eu quero chegar, quero voltar mais rápido pra cá. Ah, nossa, que galanteador.
3: Boa tarde, Alex Bonner. Fala, Vavá. Valdenberg, conhecido como Vavá da Serra, vizinho do Bruninho Lecote.
1: Ah, tá doido. Ih, rapaz, vai pegar um açúcar.
3: Já pra todos os ouvintes da Rádio Litoral, um ótimo sábado, né? Porque esse sábado tá maravilhoso, tá doido.
1: Tá gostoso, cara.
3: Esse tempinho,
1: tá
3: eu
1: bom.
3: Aqui comendo a pipoca, com o Guaraná. É, mesmo aquela Guaraná da confusão, né? Não é Guaraná normal.
1: Ah,
3: então,
1: sei.
3: Lembrando que eu tô por cá, acredito. E quero que você faça o seguinte.
1: Fala.
3: Fica de férias com nós, mas não desliga da gente, tá
1: de
3: bom?
1: De jeito
3: Litoral,
1: nenhum.
3: Com você, tá sempre legal. Você tá doido.
1: De jeito nenhum, meu filho. Eu só vou inverter o papel. Eu só vou estar aí do lado aí com vocês. Vou poder estar bebendo, coisa que eu não posso fazer aqui, né, criancinha? Vou poder estar ouvindo aí, curtindo as interações, me divertindo e... bebendo.
4: Ah, eu tô passada,
1: é um
4: chocada.
1: Suquinho da confusão.
4: Meu
1: não
4: Deus.
1: Não precisa ficar. Não, não
4: gente, fica. Boa tarde, Alex Bond.
1: Boa, Regina. Você.
4: Regina Claudiane de Itacoaraú. Passando pra desejar um ótimo sábado, um ótimo final de semana chuvoso.
1: Delícia, né?
4: Vai. Eu tô indo pra Guarapari, mas eu não vou. Mas tô aqui, nessa chuvinha dentro de casa, ligadinha na Litoral. Porque na Litoral estamos muito mais que legal.
1: Epa!
4: Ainda mais nessa companhia maravilhosa que hoje... é o último dia antes da férias,
1: eba!
4: Então quero estar grudadinho com você. Beijo, meu lindo.
1: Obrigado, meu amor. Aproveita aí o final de semana em Guarapari, chovendo. Não, mas essa chuvinha tá abençoada, tá uma delícia. Eu tô agradecendo horrores. Tá gostoso, o dia tá gostoso. Fala sério.
5: Boa tarde, Alex.
1: Boa, Berê.
5: Eita, Lele, sábado, bebê. Fala comigo.
1: Falo.
5: Bora que bora, vamos com o Alex até as 19 horas.
1: Vamos.
5: Né? Vai sair de férias.
1: Sim.
5: Que boa sorte pra você. Que Deus
1: obrigado,
5: abençoe.
1: Meu amor. Thank you.
5: Tudo certo na tua vida. Mas uma coisa eu vou te deixar bem clara, hein?
1: Ah.
5: Eu vou à procura de você nas férias.
1: Será?
5: Vou estar em casa, pô, entendeu?
1: Será que vai aparecer?
5: Ei, todo mundo ali te conhece.
1: Ah,
5: meu,
1: é?
5: Eu tenho um cara que te conhece lá,
1: ah.
5: Entendeu? Não, o pessoal te conhece.
1: Quero ver.
5: Eu vou à procura, hein?
1: Eu quero
5: tá
1: ver.
5: Bom? Beijo.
1: Eu quero ver se você vai aparecer. Eu vou adorar, meu filho. Você bebe igual a mamãe. Vai ser as duas. E eu vou acompanhar, mas na metade eu já vou estar caindo. Infelizmente eu não tenho tanta energia para beber igual vocês. Gostaria, isso deve me causar um pouquinho de inveja. Eu sou fraco para bebida, sou fraco. É isso, 2 horas em ponto, já deu a hora aqui de me despedir pra turma aí da Litoral Cachoeira, Litoral Colatina, Litoral Linhares. Vou ficando por aqui, volto aqui 20 e poucos dias. Obrigado pela companhia, viu, turma? Vocês ficam agora com a programação local de vocês aqui na Grande Vitória. Eu sigo até às 7 horas, daqui a pouquinho liberando aqui pra Grande Vitória os convites pro Vital, que rola semana que vem. Você não pede por esperar, isso é muito bonito. E ó, na sequência pra todo mundo, vindo Pago a 10.
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1: Litoral. Um ótimo final de semana para você. Tô aqui na área, Alex Bono contigo, e agora é hora de pagodinha.
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2: Vou começar aquele pique. É o turma do Demo Clube. Sejam todos bem-vindos. Vamos se soltar, hein? Daquele jeito.

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1: Faz barulho geral que tá feliz aí.

0: embora, que daqui a pouquinho tem mais 6 horas, outra edição aqui na Litoral.
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1: E dessa vez, é a versão do cabelo.

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0: Aena, Litoral tá mais que legal. Sabadão com a chuvinha gostosinha. E a gente curtindo essa programação aí, porque a energia aqui não acaba, não. Até com a chuvinha que era pra deixar uma coisa mais tranquila. Nada tranquilo, nada. Aqui é festa, aqui é farra, é pra te inspirar a fazer aquela carninha, curtir a tua vida depois de uma semana inteira de trabalho. A gente merece, certo? Então vamos com tudo. Vamos com tudo, direto pro WhatsApp. Beijo, Luilsa. Mandou boas férias e volta logo. Obrigado, sua linda. Ju Souza, boa tarde, meu maravilhoso. Alex Bono, sabe que sou uma pessoa especial em nossas vidas. Seus ouvintes, ah, para, eu fico sem graça. Abençoada férias, volta logo pra alegrar nossas noitezinhas. Tamo junto, Ju. Beijo, Eliene. Fala aí, Eliene.
1: Boa tarde, Alex Bono. Boa, gatona. Aqui é Eliene Camelo, Vilagem da Luz, Cachoeiro.
0: Que demais.
1: Eu queria mandar um boa tarde pra todos os ouvintes.
0: Ah.
1: E falar, Cachoeiro tá debaixo d'água.
0: Olha.
1: Cachoeiro tá chovendo muito.
0: Eita, nós!
1: E o trânsito tá horrível.
0: Também.
1: Vim da rua agora, cara. Tá horrível. Ah. É muita gente na rua, é carro. Tá muito estranho.
0: O que, que será que tá acontecendo? Será que o povo tá querendo viajar pra praia logo na chuva? Sei, pode ser. Mas pelo menos tá chovendo, tá gostoso, tá um tempo ameno. Porque Cachoeiro, pelo amor de Deus, se tivesse aparecendo o sol, estaria com aquela temperatura parecendo uns 40 graus.
2: Opa, salve, salve, família Litoral.
0: Fala, Pedrinho.
2: Por cá. E aí, Carlos Bora. Hoje o tempo tá assim meio cavernoso,
0: tá,
2: mas eu estou na atividade.
0: Aí é bom, pô.
2: Tô aqui fazendo a carne assada aqui pra chapar daqui a pouquinho com a geladinha.
0: Delícia.
2: E vendo essa paisagem dessa chuvinha, graças a Deus.
0: Amém, amém.
2: Também um abraço aí. Aí, dorme. Calma, dorme.
0: Aí, dorme.
2: Sagacidade.
0: Acorda, dorme.
2: Oliver. Eu falei, meu moleque, quem é esse cara aí? Não, esse é o parceiro do Oliver Watson.
0: Chapatente.
2: Tô por cá, hein? Pedro Saavedra, operador de Max Pesada.
0: Valeu, Pedro.
2: Litoral, estou mais que legal.
0: Valeu, Pedrão, é isso mesmo, é curtir, fazer aquela carninha na chapa, não vai chegar aqui, mas tá bom.
3: Tô passada, chocada.
0: Ah, é bom,
3: meu
0: para.
3: Meu Deus.
0: Ah, fico passado de
3: Jesus.
0: Não chegar aqui, né, pra chegar. Fala, Cláudio, Cláudio tá lá em Hélio Ferraz, boa tarde, Alex Pondo, boas férias, meu amigo, tamo junto, Claudião. Arthurzinho também, oi, Litoral, me chama aí. Ah, não, é a Tamara, sou de Serra, Jardim Carapina, quero mandar beijo aqui pro Amor, o Arthur, e pros filhos aí, Tailu, também a Taisla, tamo ligadinho. Salve pra família abençoada aí, então. Tortuzinho aí também da Tamara. Boa, Antônio!
4: Alex Boni, boa tarde, diretamente de Cachoeiro, Itapirim, Gato
0: tá
4: Preto.
0: Aí,
4: mandando alô pra Praxé, Demônio Minha Vida, Verinho do Pula Pula, Chibinha, Geo, Marcos Nando Júnior, Moacir Pintor, Fogão de Lenha, Duda Mel, Zé Paulo Albini, Aracuí.
0: Pouca gente.
4: Para Gigante, para Elomar Pacote. Para Dudu, o rei do gado, o rei dos porcos, aqui em BNH de Baixo. Para a turma de Una, Munisfeira, Cachoeira Alta, São Vicente, Gruta, Tijuca, Lambari.
0: Que isso?
4: Para Carlão lá na Gruta, o homem do pastel com palmito e bacalhau, melhor que o pastel. E para Dudu, para Juninho Brasil. E na Litoral, tô muito legal nesse sabadão com essa chuva aqui em Cachoeira Itapirim. Vamos
0: Antônio.
4: Pra cima, Alex Boni.
0: Tamo junto, meu amigo, vamos pra cima. Gostei desse pastel, hein?
4: Alex Bond,
0: fala, Marco. Ah, Marco, é o Você no Comando. Daqui a pouquinho, já vai mandando o seu pedido aí no Você no Comando. Vai mais um.
5: Fala comigo.
0: Falo, meu amor.
5: Bora, vamos filmar com o Alex até as 19 horas.
0: Vamos.
5: Né? Vai sair de férias. Boa sorte pra vocês.
0: Obrigado, meu amor.

0: travou, cara, muita mensagem chegando hoje. Vocês estão no fogo hoje, né? Ai, ai, ai. Ó, vou fazer um intervalo. Acabou agora, por enquanto, até o segundo turno, a questão da política. Então o intervalo é rapidinho. Em 2 minutinhos eu tô de volta. Fica aí, tá? Espera, espera, que vale a pena.
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0: evita beber. Senão a humilhação é certa. Ou deixa o celular com bateria baixa, que aí quando você for pra mandar aquela mensagem, o celular descarrega e tá tudo certo, aí menos mal. Pelo amor de Deus. As músicas pra pensar que tocam aqui, tá? Fala, Antônio!
1: Alô! Boa tarde, Alex Bond. Bom de alto lado, gatilhão, charmoso e cheiroso. Passando aqui pra te desejar uma boa férias.
0: Obrigado, meu amigo.
1: Um bom retorno pra nós depois aí. Curte bem as férias, viu?
0: Valeu demais.
1: Um abraço.
0: Valeu demais, gatão.
1: Pra galera do Uber Uber. Do gemidão do Uber.
0: Do gemidão do Uber, isso é muito bom, cara.
1: Bora que bora. Essa chuva pesada que tá chovendo aqui em Jardim América.
0: Tô vendo. Tô vendo não, tô ouvindo, né, cara? Que chuvona. Quase não deu pra ouvir o teu áudio. Sangue de Jesus tem poder. Marcos Vinícius, Praia das Gaivotas. Alex Bono, que sequência sensacional do Pagodés. Pagodés deu bom mesmo hoje. 6 horas tem outra, hein, Marcos?
2: Boa tarde, Alex Bono.
0: Fala, Fabião.
2: Vamos que vamos.
0: Bora.
2: Tamo por cá, em Balneário. Fazendo aquele almoço esperto.
0: Delícia.
2: Porque daqui a pouco vou comemorar o aniversário da minha namorada, Mara.
0: Parabéns, Mara.
2: Manda um alô pra ela.
0: Parabéns.
2: Tá aí com os meus filhotes, né? Maria Eduarda Vilux. Estou por cá te ouvindo, hein? Me ajuda a ganhar esse ingresso aí pra dar esse presente pra ela. Me ajuda, Alex.
0: Meu Deus do céu. Ai, meu filho. Eu colocarei uma ordem de quem vai pedindo aqui e eu vou colocando um por um quando eu estivesse no estúdio. Isso se eu pudesse, mas como é uma coisa aqui do sistema bem bonitinho e travado para não ter erro e injustiça e favorecer os amiguinhos. Eu não consigo, infelizmente, mas já vai ter aqui. Boa sorte, hein, Fabio? Mais um, fala, Clodô!
3: E aí, Alex Bono!
0: Hello!
3: E aí,
0: papai?
3: E aí? Clodô do Penhão! Aí, ó, ligadinho contigo aí, ó.
0: Isso é bom.
3: Tá aí o meu amigo Mimar aqui, ó. De Barbura aqui, ó. Nós estamos litorando, ouvindo os pagodinhos, as músicas mais que tá mandando aí, tá ligado? Manda um abração pra nós aí, ó. Não é litoral, tô mais que legal,
0: boa,
3: papai.
0: Boa.
3: Ó, litorando, ó. Ah. Ligadinho com vocês.
0: Aí,
3: Codu. Maneiro.
0: Cara, gente boa, vai.
3: Olha, que os bons não, nessa chuvinha aí, ó.
0: Tá bom, hein?
3: Essa garoinha, nós aqui tomando uma.
0: Garoinha?
3: A litoral e litorando com você, meu mano.
0: Bom que tá uma garoinha aí, porque a maior parte tá chovendo mais desgrama aí. Valeu pela audiência, Clodô. Você é o parceirão aí. Quem mais aqui?
4: Ei, Alex Bono.
0: Fala, Raíssa.
4: Boa tarde, que é a Raíssa de Forrosa. Alex,
0: oi.
4: Me leva pro Vital.
0: Ai, meu Deus do céu, sangue de Jesus. Cê é difícil, ó. Que eu fico assim sentindo. Eu falo, meu Deus. Mas, ó, calma que tem uma semana ainda, caso não for você. Vamos liberar aqui logo, cara. Vamos liberar. Os dois convites pra curtir aqui, o Vital de arquibancada, não, de camarote. Oi, calma. Camarote do Domingão, tem a audiência, mas Júnior, Fabrício Vei, banda Movimento. Tá indo pro final do telefone, 1205. Parabéns, Mara Santos.
5: Você ganhou.
0: Oi.
5: Ligado,
0: é o premiado.
5: Na litoral.
0: Mara Sama, oi, tem que fazer a piada, né? Ai, meu Deus do céu, o que eu faço agora? Ah, eu vou pro intervalo porque tem você no comando. Agora eu só obedeço você. Só obedeço. Manda o teu áudio, pede sua música, capricha no negócio pra gente ouvir todo mundo junto na melhor programação.
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0: Vai, eu tô contigo aqui. Por aqui, Alex Bono pra toda a Grande Vitória. Vamos mandar na programação.
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0: O ouvinte Litoral é experiente em programação musical. Uma coisa de doido, é uma coisa de doido. Por exemplo, dia chovendo, né? O que que a gente vai fazer? Vai uma vibezinha de chuvoso também, que a gente merece. Ah, é. Quando eu falo que a galera é experiente, vai sentindo a programação que a turma tá preparando. Fala, Fabrício.
4: Boa tarde, Alex Bono. Boa. Beleza, meu brother?
0: Beleza.
4: Já que eu tô no comando, coloca aí um Capital Inicial, Primeiros Erros.
0: Ah lá.
4: Fabrício Estevão, Jacaraípe. Boas férias, meu brother. Fique com Deus.
0: Valeu, Fabrício. Pra começar, a vibe chuvinha.

0: Vambora nessa chuvinha, você no comando, Ju!
1: Ei, boa tarde, Alex Bônus, seu maravilhoso.
0: Você, Gatona!
1: Aqui é Ju Souza de Alvorada, já que estou no comando, passa pra mim, se puder, Zélia Dutra, Catedral, e já aproveitando pra te desejar uma maravilhosa, abençoada férias, você aproveita o máximo, né?
0: Ah,
1: e que volte logo, né, pra alegrar nossas noitinhas,
0: ai,
1: tá?
0: Meu Deus.
1: E bom final de semana pra mim, pra você, pra todos os ouvintes, que tá ligado sempre na melhor, e piorar sempre. Beijo no coração, Alex.
0: Valeu, Ju. Esse é você no comando aqui na Litoral. Então, agora com mais essa daqui, boa pra uma chuvinha, hein? Mais uma clássica aqui de 94. Olha o tempo.

0: Pega no coração, hein?
1: Nossa!
0: Zélia Duncan, delícia, delícia de canção. Você no comando na Litoral, Andresa!
2: Ei, hey, Alex Bono, boa Hello. Tarde. Aqui é Andresa do bairro Marigá. Já que eu tô no comando, toca aí pra mim, João Gomes.
0: Forrozinho.
2: Ele não merece você e amor de fim de noite. Ótimas férias, um bom final de semana.
0: Obrigado,
2: e na
0: amor.
2: Litoral, eu tô muito mais que legal. Beijo, beijos.
0: Beijo.

0: Você no comando aqui da Litoral do Sabadão, Regina.
1: Boa tarde, Alex. Boa, meu amor. Regina de Itacoaraú de novo. Já que eu tô no comando, eu queria ouvir a música 5 letras do Camisa 10.
0: Pra já.

0: Garcia no comando.
1: Faz barulho, Brasília, pro camisa 10.
0: Faz barulho,
2: Léo. Boa tarde, vai. Boa tarde, Litoral. Boa tarde, Alex.
0: Boa.
2: Leonardo Régio, do bairro Canaã, Viana. Toca Legião Urbana.
0: Boa.
2: Tempo perdido. Abraço, bom final de semana.
0: Vamos virar agora o negócio,
3: na
0: hein?
3: Litoral,
0: vamos virar
3: é
0: pro rock.
3: Você no comando.
0: Litoral. Valeu, Léo.

0: Essa chuvinha, você no comando na litoral, Clodo! Ai, meu Deus do céu, pera aí que travou o negócio, tu vai travar não, vai.
1: Aí, aí Alex Von, aí o Clodo e o de novo eu, do Penhão.
0: Manda.
1: Já que eu tô no comando aí, quero pedir uma música. Pescador de Ilusões aí, toca pra nós aí, ó. E aí, meu mano? Um abração aí, meu manão. Dá de Toronto, mais que legal. É nóis, bebê.
0: Tamo junto, Clodozão. Marcelo Falcão que estaria aqui nesse final de semana. Demais. Acho que foi transferido aí pra outro dia. Em breve o cara chega aí, Vitória.

0: bora fazer jus agora o sábado. Marco,
1: Alex,
0: tá contigo.
1: Mano, meu brother, curta muito essas suas férias esperadas. Ah. Divirta-se. Mas já que tô no comando, vamos tocar então Corona, The Origin and the Night. Um abraço.
0: Sábado. 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

Caio, a energia tá aí. Faz o passinho, se joga na dança. Corona, a gente faz o nome do pai e fala o nome da música, The Rhythm of the Night. Demais, demais. A criancinhas, eu prefiro a outra versão, hein, criancinhas. Que é uma versão muito melhor. Cadê? Essa daqui. Essa é maravilhosa. Pelo amor de Deus. Oh, yeah. Aí.

0: Isso é muito bom, cara. Olha! Tá bom, chega, tá bom. Mas é boa, né? Uma música boa pra colocar de despertador, tá? Essa versão. Real, você já acorda numa vibe positiva. Bom, bem, muita gente participando aqui, infelizmente dá tempo de atender todo mundo. Fala, Leandrinho!
1: Por algo sendo comando,
0: manda.
1: Eu queria ouvir Daniel, Giro e Pipoca vai piar.
0: Caramba, você foi do fundo, hein? Danielzão com Giro e Pipoca vai piar, aí sim. É isso, Everson vai.
2: Boa tarde, Alex Bona, aqui é o Everson de Jardim Camburi. Já que estou no comando, gostaria de ouvir a música do El, da banda alemã Propaganda.
0: Rapaz, essa não conheço, vou caçar aqui pra você.
3: Alex Bona.
0: Fala, William.
3: Já que eu tô no comando, toca pra nós aí, Calcinha Preta, Manchete de Jornal.
0: Olá.
3: Aqui é o William, Vila Batista, tio Bo.
0: Calcinha Preta, tá bom. Quem mais aqui? Eita, delícia, suíte.
4: Boa tarde.
0: É Vanessa.
4: É Vanessa de Novo Horizonte, Curacica. Já que eu tô no comando, coloca uma música do El Chan. Só pra dar uma aquecida no vital.
0: Tô ligado.
4: Na litoral, eu tô mais que legal.
0: Não parece, mas domingo que vem vamos estar dançando na boquinha da garrafa, hein? É lá no vital. Rapaz, negócio bicho vai pegar. Tarcísio, boa tarde, Alex Bono. Também tô de férias e fazendo aquela moelinha com batata daquele jeito. E claro, ouvindo a melhor. Melhor de todas, nossa Rádio Litoral. Falou tudo, Tarcísio. Aproveite suas férias. As minhas vão começar às 7 horas da noite. Quer dizer, às 5 para 7. Certo, criancinhas? Eu entrego o horário na perfeição às 7 horas, então 5 para 7 eu tô saindo. Gil Schwarzenegger, tá vendo? A contagem agressiva. Tamo junto, meu amigo. Belezinha!
5: Alex, meu
0: Manda.
5: Querido.
0: Oi.
5: Meu amor,
0: fala,
5: da minha
0: gatona.
5: Vida. Meu tudo.
0: Ei, nossa.
5: Se der tempo, põe pra mim, meu comando.
0: Qual?
5: Qualquer sucesso de Bom Jovem.
0: Bom okay? Jovem, olha lá, rapaz.
5: Eu ofereço pra todos os ouvintes da número 1, 102.3. E para o grupo Uber. Zuber Uber, hoje me dá um. Ai, nós. Beijo,
0: a criatividade não tem fim pra vocês, não, hein? Mas que nome, cara!
4: Passada,
0: pelo amor de
4: chocada.
0: Deus!
4: Meu
0: Sangue
4: Deus!
0: Sangue de Jesus, poder. Fala, Gil!
6: E aí, Alex, meu maravilhoso. Boa
0: você,
6: tarde.
0: Boa!
6: Desejar boas férias, você descanse de
0: vida. Obrigado, meu amor, obrigado.
6: Com muito juízo. Beijo da sua Gilzinha.
0: Não deseja juízo, não, né? Juízo não precisa desejar, não. Sem juízo, meu. Se joga. Beijo, Gil, obrigado. Glaucia toca Tony Garrido. Que demais, Glaucia Ana Cruz. Beijo pra você e beijo também pro amor Will, amor da Glaucia aí. Tá certo? Cara, a galera vai aparecendo aqui, alô.
7: Boa tarde, meu amigo Alex Bono.
0: Fala, Fredo. Boa.
7: Rapaz, que chuva é essa, meu irmão?
0: Cara, putz.
7: Tô aqui em casa ouvindo a Litoral, porque na Litoral estamos mais que legal. Aqui é o Alfredo Everton, do bairro Araçás.
0: Tamo junto, Alfredo, na maior audiência do Espírito Santo. Vamos fazer farrinha, vamos fazer bagunça nesse negócio aqui. 3:30. Ó, daqui a pouquinho mais uma edição do Pagode 10. Hoje tem Segue o Baile ainda, já uma hora de som direto. Vamos liberar aqui presente também, rapidinho, antes de tocar música. Tem dois convites aqui pra curtir o Somos Rock. Rapaz, no Somos Rock vai ter atrações como Paralamas, vai ter CPM22, vai ter Detonautas, Paulo Ricardo e vai ter uma banda gringa, cara, que eu adoro. Criancinhas, para a música. 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Adianta, criancinha, adianta. Refrão, criança. Quem lembra? Pronto, esses caras vão estar aqui. Agora vamos de menos.

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0: Bora, Ivete Sangalo, sorte grande, bom matar a saudade, muito bom, dessa daqui, cê tá louco, alô, alô, alô, alô, Lázaro,
1: boa tarde, meu amigo,
0: e aí?
1: Boa tarde, ouvintes da Rádio Número do Brasil, que é litoral,
0: boa, boa,
1: é, Alex Bond,
0: mandas,
1: é chuva que não acaba mais,
0: né,
1: é
0: não, sem Jesus tem poder,
1: tô aqui no boteco, do Jorginho aqui em Castelo Branco, tomando aquela breja e ouvindo a melhor do Brasil, rapaz. Você tá doido? É show!
0: Ah, mas bom que aí tem uma cobertura, né? Os botecos tudo preparados. É chuva, é sol, é muito calor, é muito frio. A galera tá preparada aí, sempre. O negócio é não ficar sem cliente, não fica, né? Não fica. E ouvindo a Litoral, tá todo mundo junto. É patrocinador oficial da Litoral Os Bares. É uma loucura, uma loucura. Salve aqui também pra Gláucia, também a Ladeira Cruz, né, pediu aqui o Tony Garrett, falei, né, e a turma que vai chegando, daqui a pouquinho liberando os dois convites pra curtir o Somos Rock, tá, intervalo voando, 2 minutinhos, e eu já volto com a melhor programação aqui da Litoral.
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0: de Deus, os dois. Dois, vai, né? Ah, quanto mais melhor. Na Litoral Tomás, que legal. Final de semana, sábado. Aqui os dois convites para curtir o Somos Rock. Vai ter Ruben Steak, Paralama, CPM 22, Detonautas, Paulo Ricardo, essa galera toda do Shopping Vila Velha. É demais esse Somos Rock, tá? 1º de novembro. Tá indo aqui pro final do telefone 6537. Aê, Fabrício Estevão, se deu bem aqui na Litoral.
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0: Final de semana é dia de embalar e... Final de semana um dia, né? Muito bom. Sábado, pronto, melhor. Sábado é dia de embalar muita música pra gente aproveitar essa chuvinha gostosa e também a folga, né? Então se joga, aproveita. Então a gente libera uma hora de música direto pra você logo na sequência. Break rapidão, rapidão, 2 minutinhos e eu volto com muita música aqui na Litoral. Fica aí.
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0: E é coisa boa! Vamos nessa, final de semana na área! A gente segue te fazendo companhia sempre, 4 e 5 é o vivo. Tô aqui contigo, Alex Boni, vamos liberar.
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1: Tem cerveja aí? E tá gelada? Que se rompa lá,

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0: Pisate!
1: Coisa linda!
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0: Vamos! Faz o L, faz o L, faz o L. Isso é DNA de GG em Salvador, Bahia! Aí, ó.

0: Trota mais, que legal. Vem Léo Santana, vem Vitalzão, com promoção da Litoral, pelo amor de Deus. Só mais uma semana. Bora, Jacaraípe, Fabrício Tempo tá feliz com o prêmio, hein? Lúcia Braga, Vila Graúna, beijo lindona, Maura, Lagoa de Carapebus, Lázaro Neto em Castelo Branco, fala Luiz Paulo em Colina de Laranjeiras. Mas que também Jardim Limoeiro, André Luizinho, salve meu amigo Cláudio Roberto Hélio Ferraz, Marco França, Chile Marcos, Alfredo em Araçás, você por todo lugar. Ouvindo essa bonita que é a número 1. Final de semana chegou, a chuvinha tá aí, mas não impede você de sair, certo? Vamos saber então o que tá rolando aqui na Grande Vitória com a Tainá Bahia.
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2: 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Sábado, meu povo, e a Agenda Litoral já separou os melhores eventos para você curtir. Vem comigo. Hoje vai rolar o Pagode das Antigas lá na Matrix, em Cariacica. A partir das 21h, o clima de nostalgia vai tomar conta. A noite promete com shows de Gustavo Lins, Grupo Nosso Sentimento e muito mais. Garanta seu ingresso em blueticket.com.br. Um outro evento que promete também chega hoje lá no Bar 21, na Serra. O Arrochei no Pagode promete uma noite inesquecível a partir das 8 horas, com muita música e bebida boa. Os palcos vão receber o grupo Pele Morena, Chope Samba, Alan Moreira e muito mais. E o melhor, entrada gratuita até 11 da noite. Bora? Agora, no domingo, tem que ter aquele sambinha e uma bebida gelada, né? A partir das 14h, lá no bar do Zeca Pagodinho, no Shopping Mestre Álvaro, vai rolar uma tarde de muito samba raiz com a apresentação do grupo Tem Nego. Tá imperdível e fica ligado, porque a casa está sujeita à lotação, viu? Junta sua galera e partiu! Eu fico por aqui, mas eu quero ver você curtindo muito o fim de semana no Instagram da Litoral. Então, se for sair, posta aquele story, marca a gente, @litoralfm. Ah, se quiser me acompanhar, siga lá, @atainabahia. Um beijo e até semana que vem.
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0: o pagodinho aqui da número 1, Sig Ponta. É hora do Segue o Baile também, que vai chegando com tudo.
1: Boas férias, volta logo.
0: Valeu, Manuzinha. Beijo pra você, pra Ana Paula.
2: Eu tô feliz de ter ganhado o ingresso. E muito feliz. Litoral sempre trazendo alegria para nossas vidas.
0: Que demais.
2: Na Litoral, tô sempre legal. Fabrício Estevão aqui, de Jacareí.
0: A gente fica feliz. Segue o baile na sequência. Me espera aí.
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0: Até no final de semana. A gente nunca abandona você, porque a gente sabe que você também nunca abandona a gente, vai. Ai, meu Deus do céu, 5 e 3.
1: Atenção, atenção, vai começar.
0: Bora, bora.
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0: É isso, DJ Jonas Brown, deixando o setzinho caprichado aqui, do jeito que só ele sabe fazer. E eu, Alex Bono, aqui, sigo na apresentação até as 7 horas. Vamos curtir junto, vamos dançar esse negócio aqui. Então que comece! Que comece o Segue o Baile.

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0: rapidinho, ouvi o Robson.
1: É, Alex, manda que eu bebo lá, velho, hein? Sabadão, hein?
0: Sabadão.
1: Aí sim, só me segue mais na litoral agora, hein?
0: Vambora.
1: É, Alex, mano.
0: E aí?
1: Boas férias, hein?
0: Obrigado.
1: Tá quase, chega na hora,
0: tá
1: hein?
0: Quase, contagem agressiva.
1: Vai curtir todos, hein? É nóis, hein? Bom descanso.
0: Se Deus quiser custar não. Tô até embolando já. Vou curtir todas sem juízo. Sem juízo nenhum.
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você. Bora! Cheguei!

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12: Posso começar?
13: Por favor, né?
12: Já que você é o cantor romântico desse país.
13: Cara, falar de amor é uma coisa que eu gosto.

0: Belo Horizonte, ainda existe amor no mundo. Você que acredita no amor, abre teu braço e canta a frase bonita: amo você. Essa é a tardezinha, BH. Deixa eu ouvir.
1: Vou ligar pra ela e vou dizer:
0: maravilhoso. Mas eu sinto que vocês têm vontade de falar outra coisa. E como nós estamos na tardezinha, que é um pagode democrático, é um pagode de todos, fala o que...

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1: Esse é um pagode do diferentão e eu preciso da energia de vocês, tá? Se você tá feliz essa noite,

0: Bem aí, Dilcinho pra fechar. O Pago é 10, amanhã mais duas edições, hein, hein, hein, hein.
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0: Bom, mais uns minutinhos aí, 6h25. Vamos nessa com o Léo Santana. Meu sonho.

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0: Muito bem, daqui a pouquinho tá chegando uma hora de som direto. Hoje ainda tem Geração Litoral, a programação tá daquele jeitinho, gostosinha. Só dando um recado aqui pra turma da rede. Thelminha, saudades de você, meu amor. Vamos rasgar taiola, tava aí de plantão, né? Beijo pra você, beijo pra Denizinha, também pro Emerson. Galera aí, as litorais das regionais. Seguinte, 7 horas em ponto a gente vira, tá? 7 horas a gente volta. Em ponto, tá? Podem calcular lindamente pra voltar. Beijo, bom final de semana. Turma, obrigado aí, todo mundo que desejou boas férias, tô indo e eu volto só que dia.
1: Boa noite, Alex Bona, na sala de laranja da terra. Pagou 10 hoje, tá demais, hein?
0: Tava bom, né, Aninha?
1: Eu já ia me esquecendo. Boas férias, meu amigo.
0: Obrigado.
1: Até dia 25. Eu acho que é dia 25 que você retorna, né?
0: É isso, 25. Vou retornar no domingo. What the situation?
2: Boa noite, Alex.
0: Boa, gatona.
2: Eita, tô com o coração partido.
0: Ai,
2: aqui,
0: ó. Ai, para.
2: Só de saber que você, né, vai sair de férias hoje.
0: Coração partido.
2: Só daqui a 30 dias a gente vai ouvir sua voz.
0: 20,
2: né?
0: Pô. Ah.
2: Eu tô feliz, viu?
0: Não.
2: Mas tem que tirar, né? Tem que descansar um pouco, né? 20. São férias merecidas, né?
0: É
2: isso aí, 3 meu
0: anos
2: amor,
0: já,
2: da minha vida, meu tudo, meu maravilhoso.
0: Coisa linda.
2: Boas férias pra vocês, Deus te abençoe.
0: Obrigado.
2: Vamos ver, tá bom?
0: Obrigado, meu amor. Vai mais um.
3: Boa noite, minha lindeza. Agora Boa. Passando pra desejar uma ótima férias e dizer que vou sentir muita saudade.
0: Ai, obrigado.
3: Alex Bond. Beijos da sua Crisinha de Vila Graúna.
0: Um beijo, gatona. Obrigado, obrigado mesmo por todos os áudios, todas as participações. Eu estou entrando de férias agora, mas com muitas saudades de vocês, de verdade. Vou aproveitar um pouquinho e seja o que Deus quiser, né? Aproveitar com um pouco de juízo. Beijo, até a volta. Tchau!
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0: Acompanhe agora em rede nacional de rádio e televisão o pronunciamento do excelentíssimo senhor presidente do Tribunal Superior Eleitoral, ministro Cássio Nunes Marques.
1: Boa noite, cidadãs e cidadãos brasileiros. Amanhã, todos nós temos o mesmo compromisso: escolher as candidaturas que julgamos mais aptas para comandar os destinos do nosso país. Nestas eleições, teremos 5 cargos em disputa e 6 votos a serem registrados na urna. Acompanhem comigo. Primeiro, deputado federal, são 4 números. Depois, deputado estadual, com 5. Em seguida, o primeiro nome ao Senado. Na sequência, a indicação para a segunda vaga ao cargo de senador, ambos com 3 números. Finalmente, com 2 números, escolheremos quem ocupará os cargos de governador, presidente da República e seus vices, nessa ordem. Já deu para perceber que memorizar tanta informação não é uma tarefa fácil. A Justiça Eleitoral recomenda que você, antes de ir à sessão de votação, anote em um papel os nomes e os números das suas candidaturas escolhidas. No site do TSE e de cada TRE, existe um modelo de cola eleitoral. Basta imprimir. Para facilitar, acesse o QR Code na tela. Você também pode fazer a sua como achar melhor. O importante é lembrar de levar. Essa atitude simples garante a certeza do voto e ajuda a diminuir o tempo de votação. É importante lembrar que nenhum tipo de aparelho eletrônico pode ser levado para a cabine, inclusive o celular. Isso porque nossa Constituição estabelece que o voto é direto, secreto e tem valor igual para todos. Da mesma forma, é mandamento constitucional levar cada brasileira e cada brasileiro até a urna. Nesse sentido, instituímos de maneira inédita o programa Seu Voto Importa, que buscará em casa pessoas com deficiência ou mobilidade reduzida e as que vivem em comunidades remotas, incluídos os povos indígenas, os quilombolas e as comunidades tradicionais que já se cadastraram. Também investimos na qualidade das informações dirigidas à cidadã e ao cidadão. Formulamos um manual para o eleitor e o traduzimos para várias línguas indígenas. Isso porque tenho a convicção de que você, eleitora ou eleitor, deve estar no centro da atenção da Justiça Eleitoral. Trabalhamos todos os dias para cumprir essa missão. O voto é direito fundamental e o principal instrumento de participação na vida pública. Por meio dele, cada cidadã e cada cidadão dá a sua contribuição para definir os rumos do país. Lembre-se, a decisão pertence exclusivamente a quem vota. A urna eletrônica, que há 30 anos integra a experiência democrática brasileira, garantirá mais uma vez esse direito. Nosso sistema de votação, que se atualiza a cada pleito, reúne mecanismos de segurança, transparência e auditabilidade únicos no mundo. Nestas eleições, convidaremos os últimos 2 eleitores aptos a votar em cada sessão eleitoral do país para acompanhar o encerramento do processo de votação. A ele será entregue um boletim de urna com todos os votos registrados na sessão. O documento traz um QR Code que permite a comprovação do resultado por meio do aplicativo BU na mão. Faço agora um chamamento às candidatas, aos candidatos e seus apoiadores. Amanhã é o dia da liberdade do voto. Ameaças, assédio ou tentativa de interferência na vontade do eleitor, em qualquer de suas formas, serão prontamente reprimidas. Peço ainda o compromisso de todas as brasileiras e de todos os brasileiros com a qualidade das informações que circulam neste momento. Em caso de dúvida, recorram aos canais oficiais da Justiça Eleitoral. Checar antes de compartilhar é uma atitude simples e eficaz, e que está ao alcance de todos. Registro agora meu agradecimento ao empenho das magistradas e dos magistrados, das promotoras e dos promotores, das servidoras e dos servidores da Justiça Eleitoral durante todo esse período, e especialmente das mesárias e dos mesários que voluntariamente dedicarão o seu domingo à democracia. A você, eleitora e eleitor, reitero o convite para comparecer amanhã à sua sessão de votação com o seu documento de identificação com foto e a cola eleitoral de papel preenchida. A Justiça Eleitoral estará pronta para receber você. Vote, exerça seu direito. Muito obrigado e excelentes eleições a todos.
2: momento, a EBC, Empresa Brasil de Comunicação, encerra Rede Obrigatória de Rádio.

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